Portugal, sabendo nós que as possibilidades são tão poucas, isto é, que não há assim muito por onde as pessoas se possam defender.